0: Nós não vimos com os inocentes, isto pode ter. Eu sou uma grande constante. Tivemos o Possessor, fomos o Captain Herbert. Contesta.
1: Die Platte haben wir auf der Acra gekauft.
0: Oh.
1: Für 5 Euro haben wir die geschossen.
0: Cool.
1: Die hat immer noch Ratsche Blau.